Eu quero parabenizar aos mambas pelo empenho e dedicação, que continuem a elevar a bandeira moçambicana. Eu quero ouvir Chiquinho, Chiquinho, Chiquinho, nós

0: temos policial, temos terra, temos água, temos uma extensa costa. Temos homens e mulheres que produzem, pescam, empreendem, todos os dias procuram construir uma vida melhor.
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Boa noite, Maputo. Boa noite, Maputo. Uma salva de palmas para vocês mesmo. Gente elegante, cheia de classe. Uma salva de palmas para Ronan Skillen, da Inglaterra. O Ronan já vem comigo há muitos anos, já tocou em dois discos meus e desta vez decidi trazê-lo a Moçambique, nunca cá esteve. Thank you, Ronan, né? À minha direita, Bokani Dyers do Botswana, também já vem comigo há muito tempo. Moro em Cape Town, numa sala de palmas. Na bateria, grande mestre, não posso tocar sem ele. Kevin Gibson de Durban. Na percussão, Kali Mechanic vem da Suazilândia. Uma salva de palmas. Ele está com um fato muito giro. Uma salva de palmas para Helder Gonzaga, se faz favor, moçambicano.

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